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0: Como é que é, Zé Mané? Você deu bem naquela situação?
1: Zé Mané o quê, compadre? Zé Mané é o nome de outro.
0: Olha aí, Zé Mané, o cara aprontou. Deixa comigo, Anés.

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